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0: Hit final dos anos 80. Vem chegando DJ Residente aqui no volume 12.
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0: programa. Lu Gonçalves, que é um dos residentes aqui do volume 12, volta em agosto com mais um Super 7.
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0: Agora a gente baixa um pouco o beat do programa, mudando o clima um pouquinho. Vem chegando Joy Rose e a banda Incognito. I Hear Your Name, no volume 12.

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2: Volume 12 FM. E desta vez o destaque vai para a capela. Get Out of My Case. Música lançada em 1989.

0: Tchau.
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FM, no comando da nave 0.0. A partir de agora, vamos iniciando a nossa viagem espacial imaginária, trazendo até você as músicas do momento, as produções relevantes do universo Dance Underground e suas vertentes. Aqui, a nossa tripulação conta com os DJs Tony Caldera, Newton Rabelo, a regimentação técnica de Caio Eduardo e direção geral de Marcelo Tiberio. E o nosso WhatsApp é aberto para você viajar junto com a gente através da sua mensagem. Pelo 943244662, código 11 São Paulo, ok? Aumente o volume, sinta-se à vontade e uma boa viagem. 0.0 no ar.

Chegamos com mais lançamentos por aqui. A vez agora é de DJ Span e Tasha LaRue. Pegou aí? Esse é o nome da música. Vamos lá.

0: 2.0 spacecraft.
1: Alright.
0: At 300,000 meters altitude.
1: Thank you so much. 300 km de altitude. Vamos para mais com o set mix de Tony Caldeira.
2: From São Paulo, Brazil, Tony Caldeira in the mix.
1: Bom, e o nosso WhatsApp é aberto para você participar com a gente nessa viagem espacial imaginária através da sua mensagem, ok? Código 11, São Paulo. O número é 943244662. Bom, Tony Caldeira, para variar, começando com uma novidade. É o Original Club Mix para Take It Easy. Aumente o volume, sinta-se à vontade, que é Marshall Rodder chegando por aqui.

entradas nesse universo musical, hein? Inclusive fez parte da nossa estreia, nossa reestreia aqui na Pool, né? Foi The One pra você aqui. 0.0. Bom, vamos atualizando as coisas aqui. A gente brinca.

Special riff. Foi bem, Caldeira. Parabéns. Bom, seguindo com os lançamentos pra você, a vez agora é de Freeze.

0: Funky Lady.
1: Vamos, Johnny Lixo, então, agora a nossa reentrada na atmosfera. Alô, Bagi, em quanto tempo estaremos em solo? Alô?
2: 5 minutes, 45 seconds.
1: Thank you so much. Chegaremos em 5 minutos e 45 segundos. Vamos fazendo a nossa reentrada na atmosfera com elegância. Sempre elegante, né?

nosso querido Newton Rabelo. É a cara deles aqui, é o cadeira. Esses sintetizadores todos loucos. 0.0 que tem a produção dos DJs Tony Caldeira, Newton Rabelo. A regimentação técnica de Caio Eduardo, direção geral de Marcelo Tibera e apresentação de Paulinho Ribeiro, de volta terça-feira, 11 da noite. Tá chegando Luiz Lafez Collection na programação mais quente do planeta. Muito obrigado. Graças a Deus, a você, ouvinte 0.0, ouvinte Pool FM. Tchau, fique com Deus. Terça, tamo aqui de volta.

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5: A leitura em família fortalece vínculos afetivos, melhora a comunicação e cria memórias que duram a vida toda. Estudos mostram que crianças que leem com os pais têm melhor desempenho escolar.
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11: Muito boa noite pra você que se liga na melhor programação. Estamos começando agora mais uma edição do The Groove, melhor da música eletrônica pra todo o Brasil. Eu sou Cassiano Silvério e diretamente aqui de Curitiba, Paraná, te acompanho durante uma hora trazendo os grandes lançamentos da música eletrônica nessa semana. Hoje em dois sets mixados, o segundo lembrando os anos 90 e já no primeiro trago um set chamado Deep Euro Summer. E as produções não param e a pegada da Deep House é um pouquinho mais agitada. Você vai ver um set com tracks de Marcus Lewis, The Check Up, Kyodai, Night Tales, e a gente vai começar com essa sonzeira do Hot Evidia, Javonte, If I Told You, Freaks It Remix. Então aumenta o volume, tá começando mais uma edição da The Groove pra todo o Brasil.
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som do Kia Dai, com a participação de Gabriela Smith, Can You Hear the Beat, Spirit Chaser Alternate Mix, da Papa Records de Londres. Também curtimos com Night Tales Runaway, Seb Jr. Extended Remix, da Tainted Records de Londres. E começamos com Hotel Vidya Javonte, If I Told You, Freaks It Remix, da Closer to Truth de Berlim. Vem chegando agora na programação de Check Up, I Got You. Isso é The Groove, a história da música.

0: com essa sonzeira do DeMarcus Lewis, Booty Go Back, com samples de Cisco Tonson do ano 2000, a gente encerra o primeiro bloco do The Groove. Também curtimos com The Checkup, I Got You, da Madhouse Records de Londres. Muito obrigado a você que tá curtindo The Groove em todo o Brasil, pela Pop 95 de Montes Claros, Minas Gerais. Aproveita e te convido a acessar o nosso Instagram, @TheGrooveBrasil, repleto de novidades. A gente vai pro break rapidão, né? Não sai daí, a gente volta já.
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0: De volta com The Groove, o melhor da música eletrônica aqui na programação do Inconfama. Eu prometi pra você um set todo especial misturando os anos 90 com novas versões, novos remixes, uma pegada bem diferente pra você. Nessa sequência você vai ver tracks com Black & Crow, Sean Finn, Sentinel Groove, Dimitri From Paris, Neri, Stefan Payne, e a gente vai começar com Back & P, Coco Jumbo, JL, Ivan Beck, MP Club Remix, pra gente lembrar de Mr. President do ano de 1996. Esse é o The Groove, a história da música passa por aqui.
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0: Found Love do Double D com Danny, original do ano de 1990, e esse novo remix do Dimitri from Paris. Também curtimos com Nari, Stefano Payne, 40 House, e lembrando de Rhythm and Control, My House do ano de 1987. Começamos com Beck and P, Coco Jumbo, JL, Ivan Beck, MP Club Remix. Lembrando de Mr. President, Coco Jumbo do ano de 1996. Vem chegando agora na programação Sentinel Groove, Tony Scott, D'Mano, Make It Funky. Esse é o The Groove, a história da música passa por aqui.
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0: com essa sonzeira do Black & Crown, Open Your Mind. Sim, lembrando de Usura, Open Your Mind, do ano de 1992, a gente encerra mais uma edição do The Groove. Também curtimos com Sean Finn, DJ Waddy, Mondark, Pasilda, DJ Khan e Mark Palacios Remix, pra gente lembrar de Afro Medusa, Pasilda, do ano de 1999. E também ouvimos Sentinel Groove, Tony Scott, de Mano Make It Funky, pra gente lembrar de Inner City, Good Life, do ano de 1988. Muito obrigado pra você curtir o nosso programa até agora em todo o Brasil, pela Pop 95 de Montes Claros, Minas Gerais, pela PUFM de São Paulo. Acesse sempre as nossas mídias sociais, arroba The Groove Brasil, Instagram, Facebook, Twitter e Thread. Bom, eu vou ficando por aqui, na sequência tem muito mais música de altíssima qualidade e eu tô te esperando semana que vem com muito mais música eletrônica, muito mais house music no seu rádio. Eu sou Cassiano Silvério, aqui em Curitiba, Paraná. Aquele abraço, juízo, viu? Fui!
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0: Alô, galera sintonizada na Pool Web Radio. Aqui quem fala é o DJ Iraí Campos. Ah, eu não vou mandar um alô, não. Vou contar a história que eu tive com a Pool. Eu sou do primeiro time, fui contratado, gente. Eu estava na Jovem Pan e o resto da galera que veio praticamente quase a equipe toda da Band FM Bandeirantes na época. A gente ficou um tempo lá, o estúdio ainda estava em construção e a gente já estava contratado, registrado e recebendo ótimos salários na época. Quem começou o time foi eu, Pablo, César Filho, Joca, patrulheiro João Carlos Ribeiro, Ricardo Guedes, aí depois veio Gregão, veio Lisandro Antônio, Julinho Mazei, que veio dos Estados Unidos, então veio com uma força total. Eu, além de fazer o programa, eu era um funcionário da rádio, editava as músicas, montava os comerciais, enfim, e foi lá que a gente começou a produzir os remixes. Aí eu fiz um do Óculos, tocou bastante na rádio, só com o original, sem ter acesso ao master, né? E depois, com sucesso desses remixes que a gente fazia na Rádio Pool, é que abriu as portas pra gente fazer o primeiro remix nacional, que foi o RPM. Enfim, foi uma rádio super importante. Acho que mais uma coisa que eu lembrei agora que marcou demais e ajudou muito no crescimento da audiência foi com a música You Are The World. O seu Tuta Keno, que já deixou seu depoimento, mandou um compacto. Tinha acabado de lançar nos Estados Unidos e naquela época você não tinha acesso via celular, via correio, sei lá, era tudo muito complicado. E nós lançamos You Are The World, ficamos tocando, acredito que uns 60 dias e ninguém tinha. Todas as rádios ligavam, tentava subornar, tentava de toda forma, e nós gravamos no estúdio com a voz do César Filho, falando todos os artistas da música até fazer a cabeça da música. Michael Jackson, Tina Turner, Cindy Lauper, Kinka, Bob Dylan, Ray Charles, Jackson, James Dean, Billy Joel, Al Jarreau, Ray Lewis and the News, Willie Nelson, Kenny Rogers, Smokey Robinson, Pointer Sister, Diana Ross, Kenny Rogers, Bruce Springsteen, Paul Simon, Dionne Warwick, Tina Turner, Stevie Wonder, Quincy Jones, Michael Jackson, Lionel Richie.
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0: Isso mexeu com o mercado, essa música, e o sucesso que a gente guarda até hoje foi lançado na Pool FM. Então é isso aí, galera, sintonizada nas ondas da Pool FM. É um nome que jamais a gente pode esquecer, de uma rádio que revolucionou e trouxe tantas novidades e tocava o que não se tocava em outras rádios na época. Abraço a todos aí, Iraí Campos, tá indo.
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2: 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O primeiro computador do mundo pesava mais de 27 toneladas. Foi construído na década de 1940 e ocupava uma sala inteira, consumindo mais energia do que uma casa grande.
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0: precisa saber. O chocolate foi usado como moeda. Os maias e os astecas usavam grãos de cacau como forma de pagamento, além de usá-los para fazer uma bebida amarga que consideravam sagrada. 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
3: O nariz humano pode detectar mais de 1 trilhão de odores. Nossa capacidade olfativa é muito mais complexa do que se pensava anteriormente, permitindo que distingamos uma variedade enorme de cheiros.
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0: Olá, muito boa tarde para você sintonizado na Rádio Pool. Começando mais um horário por aqui. Olha, obrigado pela sua audiência. Todos os sábados a partir do meio-dia eu tô por aqui. Ó, 11 94324 4662. Anota aí, 11 94324 4662. Manda sua mensagem, liga o microfone do seu WhatsApp e manda uma mensagem aqui de áudio pra gente. Você pode também falar direto comigo aqui pelo Instagram, maf.marcoferrari ou Echoes of the Beat. Até as 2 horas da tarde, boa música!
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Olha, hoje parece que as coisas estão meio estranhas aqui na rádio, mas tudo bem, vamos em frente. Chegou o sabadão, né? Mas olha só, hoje eu vou fazer uma coisa diferente, meus amigos, queridos e amigos ouvintes. O nosso microfone se abre com um misto de saudade profunda e admiração, claro. O mundo do rock e do pop perdeu uma das maiores lendas na última quarta-feira, 8 de julho. Nos deixou a gigante galesa Bonnie Tyler aos 75 anos de idade. Uma perda irreparável para a história da música, mas se tem uma coisa que o rádio faz com maestria, claro, é eternizar os grandes nomes. E a marca registrada de Bonnie Tyler sempre foi aquela voz rouca, potente e visceral. Agora, eu não sei se você sabe, essa assinatura vocal dela nasceu de um acidente. Em 1976, ela passou por uma cirurgia nas cordas vocais e a recomendação médica era clara: repouso absoluto e silêncio. Mas Bonnie, com um espírito de rock nas veias, quebrou a regra e gritou e acabou machucando os tecidos. O resultado, uma rouquidão que, em vez de calá-la, transformou-a em um fenômeno global inconfundível. E pra abrir o programa de hoje, com uma energia sempre lá no alto, nós preparamos uma homenagem muito especial. Eu vou resgatar aqui um clássico de 1986, a clássica e fantástica If You Were a Woman. Essa faixa esconde bastidores inacreditáveis do show business, não sei se você sabe. Ela foi produzida pelo mestre Jim Steinman e escrito pelo

0: Love That My Name. Ou seja, o hino de Bon Jovi nasceu primeiramente na voz de Bonnie Tyler. Levanta o volume, tá começando 120 minutos aqui na Pool.
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2: Bem-vindo a mais uma edição do quadro Dr. Sample by DJ Akin da Rhythm Audio Produções. Conheça agora as músicas que deram origem ao clássico de Chubby Rock e Hitman Howie T, DJ Innovator. Regravação de Ebrugan.

0: de 1988, grupo ND Rap, vocais de ND Naldinho, utilizou a música de Chubby Rock para o mega hit da época, Melô da Lagartixa. Dr. Sample tem o objetivo de instruir e mostrar da importância de vários clássicos para as músicas do passado e do presente. Portanto, não perca a próxima edição. Até lá.
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Estou de volta com os grandes clássicos de todos os tempos e você segue mandando a sua mensagem aqui pelo nosso WhatsApp 11 943244662. Abre o microfone do WhatsApp aí, ó. Pode mandar várias mensagens, pode pedir a sua música. Aí se você não souber o nome da música, você também pode cantarolar. A nossa equipe toda tá ali esperando a sua cantoria ou o nome da música, que fica muito mais fácil. Bom, agora eu quero falar com você de um artista que simplesmente dominou as paradas do mundo inteiro na década de 1990. Quando a gente pensa nele, é impossível não lembrar instantaneamente de hinos imortais como What Is Love, Rock My Heart, Life e Flyway. Mas o som que eu resgatei pra gente ouvir agora, ele vem direto de 1995, faz parte do segundo álbum de estúdio, o elogiado The Drive. Cara, essa música tem uma energia absoluta, eu gosto muito dela. Na Pua FM, Hadaway, Catch a Fire.

0: Você reconhece esse som? É o inconfundível JD. Vou fazer uma pausa super rápida e já volto com esse hino eletrônico na íntegra, além de contar como ele foi criado em tempo recorde. Não sai daí, é jogo rápido nos 120 minutos.
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0: Estamos de volta com os grandes clássicos de todos os tempos. Para você que está chegando agora, uma boa tarde, seja bem-vindo aos 120 minutos. Eu sou Marco Ferrari e vamos juntos até as 2 horas da tarde. E você já ouve esse clássico absoluto?

0: Deixa eu te falar uma coisa, não saia da sintonia, daqui a pouco eu volto com muito mais músicas. Eu vou voltar com uma música aqui que, ó, tenho certeza que você vai gostar muito, mas você precisa ficar por aqui comigo. Alô, 120 minutos, faz um pequeno intervalinho, volta daqui a pouquinho, tô te esperando.
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0: Bom, não temos mais tempo. Vamos ficando por aqui. Quero agradecer demais você que esteve junto comigo até agora e te fazer um convite. Sábado que vem, a partir do meio-dia, tô de volta por aqui com os grandes clássicos de todos os tempos, as histórias por trás das músicas, histórias essas que eu conto lá no meu canal no Instagram, Echoes of the Beat. Anota aí, @Echoes of the Beat, ou você pode também seguir o meu canal oficial Marco Ferrari, AMAF.MarcoFerrari, e por lá a gente pode bater um papo, mas eu aconselho você a seguir o meu canal no Instagram, Echoes of the Beat, sempre com grandes histórias por trás das canções. Falou? Eu deixo a você meu forte abraço e eu volto sábado que vem.
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As lâmpadas LED, consideradas hoje as mais econômicas, têm vida média 6 vezes maior do que as lâmpadas fluorescentes e consomem cerca de 80% menos energia. Elas ainda são mais seguras, isso porque não possuem mercúrio em seu interior. Quando chegar a hora de se desfazer das lâmpadas, é imprescindível não jogá-las no lixo reciclável. Procure embalá-la bem em papel ou caixa de papelão e levá-las a um ponto de coleta. E o melhor, 98% de todo o material presente nas lâmpadas LEDs

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4: A leitura em família fortalece vínculos afetivos, melhora a comunicação e cria memórias que duram a vida toda. Estudos mostram que crianças que leem com os pais têm melhor desempenho escolar.
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9: Bem-vindo a mais uma edição do quadro Dr. Sample by DJ Akin da Rhythm Audio Produções. Nesta edição você conhecerá a música do pianista Renato Carosone, Tu Voa Fala Americano, de 1956. Essa música deu origem ao hit de Holanda Be Cool and D Cup, We No Speak Americano, de 2010. Vamos ouvir Renato Carosone.

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saudades, que saudades. São 21 anos no ar através da web. No segundo bloco de hoje, um The Best Of pra lá de especial. A diva Carrie Lucas imperdível. Vamos lá?

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Fala aí, amigos e amigas da PUM, tudo certo? Ah, que sabadão, hein? Passou bem o dia, chegou a acompanhar aí os 120 minutos com Ferrari, ou o Multiverso do Kunde, e o setaço que o DJ Moser fez agora, hein? Cê é louco, Dance Classics, os caras são bons, né, meu? Mas agora é a hora do Transitions. Então, bora lá, que eu trouxe clássicos do final dos anos 70 e do começo dos 80. Inicio com o grupo americano formado pelo James Williams e pelo Hubert Ives III, que também era membro do M2ME. The Train, com o single de estreia. You Are The One For Me, de 1981.

0: E este foi o Flakes, com Sugar Frosted Lover, de 1980. E toquei ele, que teve uma gama enorme de composições com vários artistas, entre eles a Diana Ross, Mariah Carey, Whitney Houston, aí só fera, e até o Ed Murphy. Narada Michael Walden, com Tonight I Am Alright, de 1979. E ainda rolei o The Bang Gang, Street Music, de 1981, que tinha entre os integrantes o DJ, produtor e remixer Raul Rodrigues, que também fez parte do COD.
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0: E agora, para vibrar os falantes da Pool, ajeita aí o fone, aumenta o som. The Vision, com a cantora e compositora britânica Andrea Triana. Mountains, de 2020.

0: Foguinito. Feel the Real, versão de 2021. Banda que teve vários membros, entre eles a Josanne Brown. E passou na agulha do Transitions a música do DJ e produtor inglês Jakarta, que é um dos vários pseudônimos do David Lee ou Joy Negro, em parceria com Seal, My Vision, de 2002. E ainda um rework para Body Language. O original é de 1979 e eu toquei uma versão de 2019. Do Detroit Spinners, também chamado como Mortal Spinners ou simplesmente Spinners. E rolei também o Audio Jaker com I Am Want de 2022.
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E agora, nesta parte de reworks, redites e covers, trago os músicos australianos Joshua Bigley e Juanita Timps, do Confection, I'll Be Around, de 2012. A original é do Spinners, de 1972.

0: fechando com a Sandy Mercy, You Are My Love, uma versão de 2016 pro som de 1978. E ainda toquei o quarteto da Philadelphia, Philly Devotions, com Hurt So Bad. A original é de 1976 e essa versão é de 2010. Aliás, eles foram o primeiro grupo da história do pop a lançar um single 12 polegadas. Isso lá em 1975. Transitions. E foi assim, por fãs. Fechei mais uma edição do Transitions. Muito obrigado mais uma vez pela sua sintonia e pela sua audiência. E você tá ligado. Aumente mais o som, que ainda tem os programas do Rui Bala e do Celso Portioli. Então, velho, é só garantia de música boa. Fique com Deus e um grande abraço.
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